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bom dia, bom dia, boa quarta-feira a todos vocês. Vidal, uma vez ao Quinheiro, bom dia. Boa quarta-feira para vocês. Roberto Mendonça, o meu outro, um grande beijinho, bom dia, bom trabalho. Oh, pancadinhas, bom trabalho, bom dia. E a todos que estejam na minha sopinha, o meu muito obrigada.

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1: Pois é, o mundo é nosso e é vosso. E já de seguida, tu és o meu anjo, Pai, para todos aqueles que estejam sintonizados na Web Rádio Portugal e também ali para o nosso ouvinte, o Vidal. Beijoquinhas.

Bom dia, Eugene. Bem-vindo à RTO. Boa quarta-feira. Olha, Beto Mendonça, meu amor, tenta lá a tua sorte. Bora lá.

minhas bolinhas, a minha amora, a nossa Luana. Pois é, pois é, pois é. Beijoquinhas e uma boa quarta-feira francesa, meu amor. Olha, já que entraste e estás aí na minha companhia, Sebastião, música, já sabes bem. E tu sabes bem aquilo que eu quero. Ou se sabes, amora, tu melhor do que ninguém.

Pois é, já sabes bem, né, Mora? Pois, tu sabes aquilo que eu quero dizer. Tu, melhor do que ninguém, sabes, já me conheces aos anos. E para o pancadinhas, se é que ele tiver na minha sintonia para o homem da telefonia, vai ficar com será feitiço? Vamos lá saber.

0: Ah, pois é, fogo, é, sabe, tão bem, tão bem, tão bem. E a minha primeira dedicatória, olá amor, bom dia, bom dia, bom dia.
1: Olá, olá, bom dia, Anita. Feliz domingo de semana. Porto-feira com votos de boa amizade, assim, quando for possível. Toquei-me uma mensagem para não estou só. Um beijinho para ti, começando uma boa amizade. E pegadinhas, já está ligada à tofania, pegadinhas. Estás ligada à tofania, pegadinhas. Não posso fazer barulho de pegadinhas ainda, que os crimes são dramáticos. Anda, joga, gueta. Obrigado, Anita, um grande beijinho para ti. Continuação de uma boa amizade. Fui, na escuta.
0: Ah, pois é, não fazes barulho, mas tu pias, ah, se pias, pias e pias tão bem. Vamos ficar com o tema A Vida Ensina, bora lá.

Queria também dar os bons dias ali à nossa ouvinte, a Fátima Lopes, uma beijoquinha e boa quarta-feira te desejo. E entretanto, ali a minha amora, a Luana, a nossa Odete Santos, pois é, diz-me assim: quando puderes, metem um som para ti e para o Beto. Um grande beijinho da minha parte. Obrigada, minha amora, uma grande beijoquinha para ti. E eu escolhi, cada lágrima é uma história. Bora lá.

0: Pois é, cada lágrima uma história. Pois faz, tudo faz parte da vida. E já de seguida a minha próxima dedicatória.
1: Feliz quarta-feira para si e a família deste lado, uma boa missão. E agradecer aos doutores e doutoras por ontem. E então, ontem uma para a malta da telefonia e a seguir para o Boete, que ele está falando baixinho por causa das crianças. Ah, por causa da dona Nanveira. Ele está do telefone. Joga-te, Pato. Olha lá, agulha de lata. Joga-te. Obrigado, beijinhos. E obrigado pela missão que vai fazer.
0: Oh, obrigada, obrigada. É o pancadinhas, pancadinhas, pancadinhas. Olha, se bebes demasiada água da latinha, sabes o que é que te acontece? Hã? Hoje dormes no sofá. Ah, pois é.

Ah, pois é, pois é. Hoje eu dormo no sofá. Oh, Beto, isto é o que te acontece se te portares mal. Ai, pois é, pois é. Para a minha madrinha, a nossa doutora Nanda, que ela está na minha sintonia, certamente vai ficar com o seminho. Não foi para durar. Bora lá.

E da minha parte, para o Beto Mendonça, para o meu amor, uma grande beijoca. Olha, não me olhes assim, não. Tu já sabes, né? Pronto, uma beijoca e um bom trabalho.

Pois é, Beto. Não me olhes assim, não. Ih, bom dia, meu reguila, beijoquinhas. Boa quarta-feira te desejo. Olha, já que entraste, já que vais levar. Ah, pois leva, sabes o que é que levas? Fazes-me perder do norte. Bora lá.

Queria dar um enorme beijinho a uma pessoa muito especial que está na minha sintonia, que é a minha cunhadinha, a Maria Freitas. E a música que se segue, que não vou anunciar, é inteirinha em especial para ela. Beijoquinhas, cunhada, uma grande quarta-feira te desejo e tudo de bom para ti.

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0: Pois é, esta lindíssima canção que foi uma pessoa muito especial para mim e para a minha cunhada Maria Freitas. E sim, estou a chorar porque a canção toca no coração, é verdade. Mas já de seguida, a minha próxima dedicatória.
1: Olá, Anitta, novamente. Anitta, enquanto for possível, mete-me um tema ao teu gosto para partilhar para todos nós que estamos aqui em tua companhia. Pequeninhas, todas as letrinhas e fazer o trabalhinho em que conhecemos. Tá bom? Não te digo mais nada, Pequeninhas, que já sendo que tu estás. Joga-te. Um abraço, Pequeninhas. Obrigado, Anitta. Beijinhos.
0: Obrigada, eu amor, uma grande beijoca. Eu escolhi sexta-feira, bora lá, não é sexta, mas é quarta-feira.

Dar uns bons dias à nossa ouvinte. Luísa, bom dia, bem-vinda e boa quarta-feira te desejo. Também queria dar um grande beijinho ali à Maria Brito, que me diz o seguinte: Olá, bom dia, boa emissão. Quando possível, um tema para si e para todos na sua companhia. Continuação de uma ótima quarta-feira, excelente semana, beijinhos. Beijoquinhas também para ti, Maria Brito, uma boa quarta-feira e uma boa semana também te desejo. E eu escolhi este tema. Ai, ai, ai, meu amor, bora lá.

Ah, pois é, pois é. Ai, ai, ai, meu amor. E ali a minha cunhada, a Maria Freitas, veio ali o meu mensageiro e diz-me assim: se for possível, passares este tema é para ti, para o meu maninho Beto Mendonça e para o seu senhor Pancadinhas Duarte Portelo. Também para todos os seus ouvintes, com votos de uma abençoada quarta-feira. Muito obrigada e beijinhos. E o tema que ela me mandou foi Verdadeira Amizade. Bora lá. Muito obrigada, minha cunhada.

0: e pus isso a alguém a pedir música e então tenho esta música. Esta música há aqui e tu vais adorar a música. Calma, esta música nunca vai me esquecer. Amigos espera sempre. Maninha, amigos espera sempre é o nome da música. É a música que vais ouvir, é a música que tenho aqui para te lembrares da música. É isso. Um grande beijinho no teu coração, maninha. E tudo de bom. Obrigado, Anitta. Um grande beijinho para ti e continuação de uma boa missão. Fui, na escuta.
1: Então, Maria Freitas, minha cunhada, agarra que esta é toda tua da parte do teu marinho. Beijoquinhas para vocês dois.

pois é. Esta foi da parte do gueto para a minha cunhada, a irmã dele, a Maria Freitas. E ali a Maria Freitas não deixa por demora, pois não. Para ti, Beto, amizade verdadeira. Bora lá.

Ah, pois é, pois é. Amizade verdadeira. Quando a amizade é verdadeira, a gente sente-a. Pois é. A gente conquista. E para a Luísa, com uma grande beijoquinha da minha parte, vais ficar com o tema Levanta-te mais uma vez. Bora lá.

Ah, pois é, nunca desistam de lutar. Oh, viste, Luísa, não desistas de lutar, nem que seja para dar em cima do patinho. Pois é, pois é. Olha, Romão, tu não chateias com os pedidos. Eu estou cá é para vos satisfazer, atenção, a nível de pedidos musicais, atenção. E para ti, minha peste número um, Romão, vais ficar. Padre, prepara o altar, será que vais casar?

Pronto, Romão, já saíste daqui casado. E falando no Romão, ele diz-me assim: Bom dia, posso pedir este som para os teus ouvintes? Esquece o meu nome de DJ Ruma Fátima. Para todos, da parte do Romão, uma beijoca. Obrigada da minha parte e uma feliz quarta-feira para ti. E olha, eu já esqueci o teu nome há tanto tempo.

Pois é. Meninas, podem esquecer o meu marido Romão, que ele até agradece. Kika, bom dia, bem-vinda. E uma boa quarta-feira te desejo e vais chegar na companhia de Saindo a Miúdos. Bora lá.

Oh, Leni, Lenita, minha linda, bom dia. E olha, para ti, escuta bem esta canção e vais entender aquilo que eu te estou a dizer. Encerra o ciclo. Beijoquinhas, boa quarta-feira para ti.

Oh João, João, bom dia, bom dia. Bem-vindo à RPO. Mas agradecia que diminuísse um bocadinho aí o teu iluminar desse nick, porque nos custa a ver a sala. Atenção, já foste avisado uma vez, duas, três e voltaste ao mesmo. Peço imensa desculpa, polícia. Bom dia, bem-vinda. E ali o nosso Romão diz assim: para todas, os ouvintes, com um feliz dia, guerras de amor. Bora lá.

0: Então, bora lá mais uma dedicatória.
1: Anitta, vou-te pedir essa música que tem para te dar para todos nós que estamos aqui na tua companhia, tá bom? Um grande beijinho para ti. Continuação é de uma boa missão. O Rick Iglesia. O Rick Iglesia está caladinho, o Rick Iglesia. Rick Iglesia, joga-te. Afasta-te que lhe tenhas. Um abraço, bom trabalho, pequeninhos. Obrigado, Anitta. Continuação de uma boa missão. Grande beijinho para ti e fui.
0: Então, ele e o Beto Mendonça escolheu o tema de Tô Só Cansado, mas brevemente já tens as tuas merecidas férias. Bora lá.

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2: Ah, pois é, irmão. Eu acho que eu saio de melhor do que ninguém, sei. Mas de repente isso vai. Ah, que rapaz, já falta tudo. E a minha amora pede-me aqui esta música. Bora lá.

E depois da macumba ali para a nossa polícia, que eu sei que ela gosta muito desta canção, traíste-me sempre a pensar: polícia, agarra, que esta é toda tua e uma grande beijoca.

0: Ah, pois é, traí isto, comecei a pensar que foi direitinho ali para a nossa polícia. Uma grande beijoca. E já, de seguida, a minha próxima dedicatória.
1: Anitta, põe mais um tema para a gente todos, para a malta da tofeneia. Joga-te para tu, o Rick Inglesas, como ele diz. O pirante tem mais cigarro. Joga-te para tu, estás aí a mandilhatas?
0: Ai, ai, pancadinhas, pancadinhas. Eu escolhi devagar no teu abraço. Pois é, vai lá devagar no teu abraço.

Pois é. Nós já somos por isso, amor. E esse teu jeitinho dá problema, vai direitinho ali para o Reguila. Bora lá. Uma beijoca aqui da Anitta.

0: Ah, pois é, ó, meu grilo, mexe, mexe, mas olha, vai dar problema, já vai de seguida a minha próxima dicatória.
1: Olá, Anitta, novamente. Essa música para nós dois, tá bom? Um grande beijinho para ti. Rica Iglesia, então de bagarro na mão, a regar plantas, anda, joga, um abraço e bom trabalho desse lado. Obrigado, Anitta, então essa música aqui para nós dois, tá bom? Grande beijinho, obrigado por ter esta música. Encosta o teu corpo a mel. Grande beijinho, adoro esta música. Grande beijinho.
0: Também um grande beijinho para mim, para ele escolher o tema de A Distância. É só um teste para provar o tamanho do nosso amor. Obrigada, amor, e uma grande beijoca.

Oh, obrigada, amor, por esta lindíssima canção. E assim, já falta poucos dias para a gente se abraçar, é verdade, é verdade. E ali o Romão diz-me assim: Anitta, podes passar Zé Amar, eu, tu e a Lua, para dedicar a alguém muito especial que está na escuta, com muitos beijinhos e saudades. Obrigada. E então, Romão, aqui vai o teu tema. Também queria dar um grande beijinho ali ao Matrix, uma beijoquinha muito grande para ti, uma boa quarta-feira e um bom trabalho também para ti.

para todos aqueles que já participaram na minha emissão, ali o Beto Mendonça, o Pancadinhas, a minha cunhada Maria Freitas, o Romão e recentemente o Puto Reguila vão ficar na companhia de Entre Dois Mundos. Bora lá! Obrigada pelas vossas participações. E não esquecem de ouvir a minha amora, a Luana.

Ai, eu e o meu puto, o meu cartão romântico, hoje vocês nem imaginam a música que ele me pediu para a sua Fiona, com beijinhos, com muito carinho, né, puto Riela? Skakanazi, you do something to me. Bora lá. Obrigada, puto, e um grande beijoca.

Bom dia, madrinha, beijoca. E olha, Goretti, apesar de tudo, lamento a tua perda e força, e vais ficar com o tema, vou sentir a sua falta, beijoquinhas.

Pois é. Agora só fica as boas recordações e os bons momentos que passaram juntos. É verdade. E já de seguida para ali para a minha madrinha com uma grande beijoca. Amei o fado de quem amou até se perder. Bora lá. Beijoquinhas, madrinha, e uma boa quarta-feira.

pois é. A noite sabe o meu nome. E para todos os locutores presentes aqui na nossa linha de chat, a web rádio Portugal Online, e que estimem estejam na minha sintonia, sem exceção de ninguém, vão ficar com o tema Argentina. Bora lá.

0: Ah, pois é, pois é. Argentina, e já de seguida a minha próxima dedicatória.
1: Olá, Anitta, novamente. Anitta, essa música é para dedicar à minha querida maninha, à Maria Freitas. Um grande beijinho, minha querida maninha. Um grande beijinho no teu coração. E então esta música é para ti. Espero bem que gostes, aí desse lado. E obrigada também por dedicar-vos aquela linda música. Muito obrigada. E obrigada, Anitta. Um grande beijinho também para ti. Continuação de uma boa missão. Um bom trabalho logo a seguir, tá bom? Beijinhos, fui!
0: E então ele escolheu este lindíssimo tema. Bora lá.

Ah, pois é, pois é. E para todos os moderadores aqui na nossa saída de chat, a web rádio Portugal Online, também que eles estejam na minha sintonia, vou ficar com o tema Canto para não morrer. Bora lá.

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1: Queria também desejar os bons dias ali à Melina e à Tita. Beijoquinhas para vocês, as duas, e bem-vindas e uma boa quarta-feira. E para todo o vasto auditório, Portugal Online, vão ficar: que loucura é gostar de ti. Aliás, que loucura é gostar de vocês.

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1: Bom dia, Sr. Miguel Paredes, Miguelito, bom dia, beijoquinhas e uma boa quarta-feira. Olha, para ti, madrinha, te desejando uma boa emissão, que vão ficar na companhia da doutora Nanda a partir das 11 horas de Portugal Continental. Vais ficar com o tema de Pablo Alborán, Mi Guerreiro, meu desejo, bora lá.

Pois é. Estas 3 horas e quase meia já acabou. Obrigada a todos vocês. Amanhã prometo voltar no mesmo horário, das 9 às 11, mas é sempre um bocadinho mais cedo do que sempre. Vós agradeço a vossa companhia. Morto, uma grande beijoca, também nossa, bom trabalho. Já faz que eu assim vou trabalhar, como é óbvio, porque não nos cai do céu. Miguel, uma beijoquinha. Nanda, boa emissão. Luana, boa, uma beijoca. Irene Álvaro, uma beijoquinha ao Portilho, outra beijoquinha ao Lisa, beijinho. Ao Guimau, também um beijinho. E à Kika, também outro beijinho. À Maria Freitas, uma grande beijoquinha para ti. Ao Pancadinhas também. E também para quem? Para quem? Para a nossa Maria Brito, também uma abençoada semana dos desejos. E até amanhã, se vocês quiserem.

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Tarde, bom dia para todos os ouvintes da Web Rádio Portugal Online. Eu sou a locutora Nandi e vou estar consigo então durante 2 horas. Um grande beijinho para si, um beijinho para a locutora Anitta que acabou de fazer uma lindíssima emissão. Um beijinho também para quem nos acompanha e também para a nossa salinha de chat. Boa continuação. Eu que venho um bocadinho romântica, calminha hoje então aqui também consigo. Para si, uma boa continuação na companhia da Web Rádio Portugal Online. Quero também dar um grande beijinho para o meu colega, o locutor Miguel, ele que então cedeu o seu horário para mim, estará ele também no meu lugar, por motivos pessoais terei de partir. Então, para si, um grande, grande beijinho. Miguel, mais uma vez, um muito obrigado.

Passando então mais uma vez um grande beijinho à leitora Anitta, um grande beijinho à nossa leitora Goretti, um beijinho a Iron Sainda, beijinho ao Miguel e Zaneta, aquele beijinho também para ti, um beijinho para a Irene, para o Álvaro, o nosso Tuguinha. Um beijinho para a minha amoreca, a nossa moderadora, a Luana Puto Reguila, um beijinho também para ti. Um beijinho então ali para o Porto, para a nossa Luísa. E um beijinho ao Romão, à Tita e ao António. E a todos vocês desse ladinho de fora que já estão ali com as participações. Mais daqui a pouco irei então do outro ladinho, mas mando já um grande beijinho para o meu afilhado Beto Mendonça. Um beijinho para Maria Brito, um beijinho para o Capitão Pancadinhas, um beijinho para o Paulo Silva também, um bisou por Tamara, merci à toi aussi, um grande beijinho Carlos Costa, uma boa continuação então para todos que vão dando o seu alô do outro ladinho, também por Andorra, Batista Matos, aquele grande beijinho, um beijinho também para o Nuno, um beijinho também para o Sérgio, um beijinho para o Carlos e para todos. Uma grande beijoca, muito obrigado.

Um beijinho para todos os meus colegas locutores e moderadores, presentes e não presentes. Um bem, um grande beijinho então ali para a Suíça, para o Giorno. Aquele beijinho com muito carinho. Então aqui da minha parte, uma boa continuação para todos vocês. Um beijinho também para a polícia, a nossa Margarida, a Dona Leonora, aquele beijinho com aquele abracinho bem forte. E um beijinho para todos vocês. Sentem-se beijados, sentem-se cumprimentados e uma boa continuação na nossa companhia.

Matrix, um grande beijinho também, um beijinho ao nosso ratinho. Um beijinho então ali para as ilhas, para os Açores, para a Madeira, aquela grande beijoca para vocês. Para a locutora Anita, mão na mão, vamos continuando também sempre aqui bem juntinhos. Então, para ti, afilhada, um grande beijinho. Parabéns pela tua linda emissão. Liam com Ma Don Lama.

na mão, que foi então lido direitinho para a minha afilhada, a nossa locutora Anita. Para ela, com um beijinho e parabéns pela sua lindíssima emissão. Continuando então agora para todos os nossos moderadores, presentes e não presentes. Presentes temos então aqui a minha amoreca, a Luana, a Isa, a Irene e o Álvaro. Um beijinho a vocês e para todos os restantes, um grande beijinho e vai o próximo tema para todos vocês. Dois corações e uma história.

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1: Dois corações e uma história, um tema lindíssimo que foi então ali direitinho para os nossos moderadores da Web Rádio Portugal Online. Um grande beijinho então para todos. Vamos continuando, o próximo tema vai também ali para a salinha de chat. Um beijinho a vocês e volta a acreditar. E temos sempre que acreditar num mundo melhor. Um beijinho então para si. E não se esqueçam, é hoje, não é? Tem as leonetes, os jóqueles preparados. Eu já tenho ali. Eu já tenho ali aquele capacete de soldar. Ah, pois é, bebê. Quem sabe, sabe. Vamos lá então. Voltar a acreditar para a salinha de chat. Um beijinho a todos.

beijinho então também ali para o Safadinho que se juntou aqui à nossa companhia. O próximo tema vai para todos os meus colegas locutores presentes e não presentes. Então aqui temos o Miguel, o Iron Sain, da Gorete e a Nanda. Para todos do outro ladinho da fora, com um grande beijinho. Então para vocês, sejam bem-vindos então aqui à nossa companhia, à Web Rádio Portugal Online. Eu sou a locutora Nanda e estou consigo então diretamente do Grande Ducado do Luxemburgo, então aqui consigo. Quero dar um beijinho para o Filipe, também para o Sidónio, então, e o José Tosta. O Tino Mota, um grande beijinho para vocês, uma boa continuação, um bom trabalho, então, aí desse lado, na nossa companhia. Então, para todos os locutores da Web Rádio, vai o próximo tema, Ecos del Alma.

Isso mesmo, Ecos del Alma foi o tema que foi direitinho para todos os meus colegas locutores, com um grande beijinho. Um beijinho então para si, que se vai juntando então aqui à nossa companhia, uma boa continuação na companhia da locutora Nanda aqui com vocês. Vamos lá então ao primeiro participante, já que vai ser então ali a locutora Anita, que queria dedicar um tema para o Beto Mendonça, para o seu amor. Então aí está o tema Saminho, com Prisioneiro deste Amor. É verdade, quero dar então um grande beijinho também para o DJ After, então aqui da minha parte, do outro ladinho, um bom trabalho, umas ótimas férias para si, um bom almoço, se for o caso, também uma ótima escuta.

então a mais uma participação que nos vem também então ali da parte do Romão, ele que diz: Menina Nanda, podes passar um som para mim e para o meu mais que tudo, se faz favor, obrigado. Ai, vamos lá então, Romão, olha, Maluma, ela que diz: Por amar-te assim, é um tema lindíssimo. Para vocês dois, um grande beijinho.

Isso mesmo, e vamos lá então brincar aqui um bocadinho. Oh, Romão, querias Maria Leal, mas levaste-os de Maluma. Um grande beijinho para ti. Vamos lá então, continuando com o Safado. Ele que diz: coloca aí, por favor, uma música para as damas, para não me chamarem forreta. Acho muito bem. Ah, eu também falo tudo a sério, Safadinho, mas a brincar, a rir. E agora tu e então aqui o Romão são os meus alvos hoje. Bora lá então. Um beijinho também ali para o Filipe Barella, um beijinho também para o Alberto, um beijinho a todos vocês desse ladinho de fora. Oh, Safado, eu escolhi este tema e o tema é bonito também. Olha bem lá se gostas. O tema é Entre Telas e Coração. Bora lá. E deixa-me mandar um beijinho então aqui entre tempo para a minha ficholas, porque senão ainda levo nas orelhas.

0: Foi então da parte do safado para todas as damas, para que não lhe chamem forreta. Da minha parte, obrigado, safado. Um beijinho para ti, entre telas e o coração. Obrigado. Olá. Olá.
1: E o nosso? Fala aqui o homem da tafonoia. Pancadinhas, o homem da letrinha. Então, uma feliz quarta-feira para si, a família deste lado. Uma boa missão. Que ali já vai meia semana. Então, um tema para a malta da tafonoia. E acho que o povo é, que está se jogando também. Gente, obrigada. E agradecer à noite que acabou a missão. E ontem, no todos de ontem. Também é obrigada para me chamar de onde fez. Gente, fala aqui o Catrapilhinha, o capitão, Catrapilhas, o Marco, o seu rico inglês, como diz o Beto. Joga-te, Beto! Obrigado pelo que me fazer.
0: Obrigado, Pancadinhas. Um grande beijinho então para esse lado. Uma boa continuação.

Ai, que saudades quando eu ouço estes temas assim. Com um bocadinho com todas as batidas, eu sinto saudades do meu Portugal. É verdade. Capitão Pancadinhas, espero que tudo correu bem por aí. Um grande, grande beijinho. Vamos continuando agora com o Filipe Varela, que veio juntinho da mim e que diz também: Nanda, do Filipe, vai, não negas o teu amor para o amor da minha vida, com mil beijinhos e muitas saudades. Willen Dank, mein Leib, Nanda. Uau, isto é alemão. Um bom almoço, ele que está então ali a fazer o seu almoço. Então, Filipe, um grande beijinho para ti. Vamos lá ficar com o tema: não me negas o teu amor. Bora lá.

0: Isso mesmo, lindíssimo, lindíssimo tema a passar então aqui da parte do Filipe Varela. Então ele que vem juntinho de mim também do outro ladinho e que queria então dedicar este tema para o amor da sua vida com mil beijinhos e muitas saudades. Ele que se encontra então ali a fazer o almoço, um bom almoço, uma beijoca. E agora vamos continuando, vamos sim, vamos a um tema que é lindíssimo também de Nuno Ribeiro, Saloia. E este tema eu vou com a participação. Alô!
1: Olá, bom dia, boa tarde. Tudo depende da hora e do local que estiver, então, da sintonia do programa Alma e Coração. Com a minha Fichelas. Olha, Fichelas, para já, boa emissão para ti e também um beijinho. E escolhe aí um som ao teu gosto para ti, com votos de boa emissão e também para partilhar com todos os ouvintes que se encontram na tua sintonia. E

Na nossa companhia aqui na Web Rádio Portugal Online. O tema que eu escolhi foi este. Pois é, trus-trus, minha avestruz. Mas não é. É este tema que é lindíssimo também, de Nuno Ribeiro com Saloia.

Lindíssimo, lindíssimo este tema de Nuno Ribeira com Saloia. É, estes temas é nós, somos nós portugueses, é a nossa música, a nossa tradição. Quantas vezes, mas e onde é cá? Sai daí, tu és mesmo Saloia, pá. Não faz mal, sou gandareza. Saloia, portuguesa. Sim, sempre de alma e coração. Obrigado, Ficholas, um beijinho para ti, um bom trabalho. Soninha, aquele beijinho com muito carinho também para ti. Um beijinho para quem se vai juntando do outro ladinho de fora. Uma boa continuação na nossa companhia. Estou na companhia da locutora Nanda. Um grande beijinho para todos. Uma boa continuação. E agora vamos ali ao Beto Mendonça. Eu costumo ouvir um bocadinho as mensagens, que às vezes

0: posso-me dar um pontapé, mas pronto. Olá!
1: Olá, olá!
0: Olá, olá, olá!
1: Boa tarde, madrinha. Tenho uma feliz e abençoada quarta-feira com votos de boa emissão. Assim, também quero aqui agradecer a nossa doutora Anitta pela linda emissão. Muito obrigado, Anitta. Um grande beijo para ti. E assim, madrinha, quando for possível, uma músicazinha ao seu gosto para dedicar o meu amor à Anitta. Um grande beijinho para ela, um grande beijinho também para si e muita noção de boa emissão. O Rick Iglesias, está ligado lá a telefonia, o Rick Iglesias. Luís está falando pouco, o Rick Iglesias. Foi muita latinha, Rick Iglesias. Um bom trabalho, Rick Iglesias, desse lado. Joga-te. Obrigado, madrinha. Um grande beijinho para si. Muita noção de boa emissão. Fui, na escuta.
0: Obrigada, filhada. Um bom trabalho para ti, uma beijoca. E vais ficar com este tema que é lindíssimo. É, então vamos ouvir.

Lindíssimo tema, é que foi o tema que eu escolhi para a participação de Beto Mendonça. Um grande beijinho, então, para o meu afilhado. Uma boa continuação. Ai, ai, safadinho, olha. É verdade, antes disso que a pasta dos dentes e a escova, hein? Não te esqueças. Vamos lá, então, continuando. Bom dia, boa tarde para todos vocês. Uma boa continuação para todos. Uma boa continuação para si na companhia da Web Rádio Portugal Online. Cada dia, porque amar uma vez é bonito. E agora vamos então à participação que nos vem da parte do Iron Sign, dele que diz: Nanda, linda de Sousa, português imigrante, então é para ti. Obrigada, Ironside, um grande beijinho para ti. Vamos ficar com o tema. O tema, pois é, esta voz dos nossos portugueses, já há uns anos bem atrás, não era? Linda de Sousa, com a sua mala em cartão. Obrigada, Ironside, um grande beijinho.

0: E foi então este tema que foi do Iron Sign para mim. Obrigado, Iron Sign. Beijinho.
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0: Acredite que você pode. Muitas das vezes perdemos oportunidades por não acreditarmos que podemos ir mais longe. Como quando as coisas não saem de acordo com o esperado. Ou quando seu tempo foge entre suas mãos e nada dá certo. E agora? O que fazer? Agora é o momento de agir. Desafie a si mesmo e faça do tempo seu aliado. Coloque para fora as suas qualidades e use as suas habilidades. Assim, você pode fazer a diferença. Nesse exato momento, acredite que você pode ser mais, se dar mais. Creia no seu sucesso e não crie obstáculos em sua mente, mas comece a agir. Você tem talento? Só precisa exercitá-los. Não deixe que o medo de errar te detenha e te faça parar no tempo, mas que seja corajoso e acreditar no seu potencial. A melhor hora para tomar atitudes, para mudar as coisas, é fazer tudo dar certo. E quando tudo está indo contra você, pois o melhor impulso para a falta de coragem é a ação. Não fique sentado se lamentando, levante-se e faça algo. Use esse tempo difícil a seu favor, faça tudo de novo e acredite que você pode sair dessa e seguir em frente para uma vida de grandes conquistas. Tudo passará a dar certo quando você começar a entender o que você determinar, você poderá alcançar. Basta acreditar em si mesmo. Saiba que as vejações no seu tempo determinam o seu futuro, pois as melhores conquistas acontecem quando agimos com atitudes corajosas e saímos em situações desencorajantes. O que você pode fazer nesse exato momento para chegar mais longe? Acredite em você e comece a agir, porque o dia mais belo é hoje. A coisa mais fácil é errar. O maior obstáculo é o medo. O maior erro é o abandono. A raiz de todos os males é o egoísmo. A distração mais bela é o trabalho. A pior derrota é o desânimo. Os melhores professores são as crianças. A primeira necessidade é comunicar-se. O que traz felicidade? Ser útil aos demais. O pior defeito é o mau humor. A pessoa mais perigosa, a mentirosa. O pior sentimento é o rancor. O presente mais belo é o perdão. O mais imprescindível é o nosso lar. A rota mais rápida é o caminho certo. A sensação mais agradável é a paz interior. A proteção efetiva é o sorriso. O maior remédio, o otimismo. A maior satisfação é o dever cumprido. A força mais potente do mundo é a nossa fé. As pessoas mais necessárias são os nossos pais. A coisa mais bela de todas é o amor. E porquê? Eu gosto do impossível, tenho medo do provável, dou risada do ridículo e choro porque tenho vontade, mas nem sempre tenho motivo. Tenho um sorriso confiante que às vezes não demonstra o tanto de insegurança por trás dele. Sou inconsciente e talvez imprevisível. Não gosto de rotina. Amo de verdade aqueles para quem eu digo isso e me irrito de forma inexplicável quando não botam fé nas minhas palavras. Nem sempre coloco em prática aquilo que eu julgo certo e são muito poucas as pessoas para quem eu me explico. Por isso, desejo que você não tenha medo da vida, tenha medo de não vivê-la. Não há céu sem tempestades, nem caminhos sem acidentes. Só é digno do pódio quem usa as derrotas para alcançá-lo. Só é digno da sabedoria quem usa as lágrimas para irradiá-la. Os frágeis usam a força, os fortes a inteligência. Seja um sonhador, mas faça uma união dos seus sonhos com disciplina. Pois sonhos sem disciplina produzem pessoas frustradas. Seja um debatador de ideias e lute. Lute muito pelo que você ama. Pois a vida é o dever de nós. Trouxemos para fazer em casa. Quando se vê, já são 6 horas. Quando se vê, já é sexta-feira. Quando se vê, já é Natal. Quando se vê, já terminou o ano. Quando se vê, perdemos o amor da nossa vida. Quando se vê, passaram 50 anos. Agora é tarde demais para ser reprovado. Se me desse outro dia, outra oportunidade, eu nem olhava para o relógio. Seguiria em frente e em frente iria jogando pelo caminho a casca dourada e inútil das horas e do tempo. Seguraria o amor que está à minha frente e diria que eu o amo. E tem mais. Não deixe de fazer algo que gosta, devido à sua falta de tempo. Não deixe de ter pessoas ao seu lado por puro medo de ser feliz. A única falta que terá será a desse tempo e que, infelizmente, esse tempo nunca mais voltará. Então, não espere um sorriso para ser gentil. Não espere ser amado para amar. Não espere ficar sozinho para reconhecer o valor de quem está ao seu lado. Não espere ficar de luto para reconhecer quem hoje é importante em sua vida. Não espere o melhor emprego para começar a trabalhar. Não espere a queda para lembrar-se do conselho. Não espere a enfermidade para perceber o quanto é frágil a vida. Não espere pessoas perfeitas para então se apaixonar. Não espere a mágoa para pedir perdão. Não espere a separação para buscar reconciliação. Não espere a dor para acreditar em oração. Não espere elogios para acreditar em si mesmo. Não espere que o outro tome a iniciativa que você foi culpado. Não espere o eu te amo para dizer eu também. Não espere o dia de sua morte para começar a amar a vida. Seja feliz hoje e viva feliz o resto da vida.
1: Isso mesmo. Então, para si, uma ótima tarde. Na companhia da locutora Nanda, e quero informar, não aceito mais participações porque tenho ainda aqui umas 5 ou 6 participações e não vou aceitar mais. Para si, uma boa continuação. Vamos então ali a Leni. Eu espero que seja este então o tema, Leni. Ela que diz que então podes passar o tema. Às vezes assim não dá, não é? Mas bom, não sei se é este mesmo para ti e para todos os ouvintes. Obrigado. Obrigado, Leni. Um grande beijinho. Eu espero que seja este então o tema. Uma beijoca para ti. Uma boa continuação.

foi então este tema da parte da Leni que queria dedicar para mim e para todos os ouvintes da Web Rádio Portugal Online. Leni, muito obrigada, um grande beijinho. Moreca, quando puderes, passa este tema para ti, espero que gostes. Obrigada, Moreca, eu não gosto, eu adoro. Então, para ti, um grande beijinho. Soninha, beijinho.

0: Comigo esta noite foi o tema que nos veio ali da parte da minha amoreca, a nossa moderadora, a Luana, que queria dedicar para mim. Obrigada, amoreca, um grande beijinho. Eu não gosto, eu adoro estes temas, é verdade. Assim como o próximo que nos vem então, com a participação da locutora Anitta, ela que tinha pedido dois temas. Um então para o Beto, que passou logo ao princípio. E este tema para mim também, um tema. Obrigada, filhada, um bom trabalho aí desse lado, ela que está bem coladinha também aqui. Eu peço imensa desculpa, dizer que não posso aceitar mais participações, mas acreditem que não, que eu agora vou continuando a passar e vocês vão ver que eu vou fazer a minha última meia hora com as suas participações e pedidos musicais, ok? Um grande beijinho para ti, afilhada, e o tema que eu escolhi foi este.
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E foi então assim o tema que eu escolhi para a participação da minha afilhada, a locutora Anita, ela que queria dedicar um tema também para mim. Obrigada, afilhada, um grande beijinho. Quero dar um beijinho com muito carinho para o Simão Rodrigues. É verdade. E a Luís, que tem então um grupo de ritmos do Norte. É, encontro no YouTube também, Simão Rodrigues, Grupo Ritmos do Norte, para lá também ajudar então ali o Simão. O Simão também foi locutor comigo há uns anos atrás também, não sei se foi ao mesmo tempo que o Tossareiba, mas eu acho que sim. Então, Simão, aquele grande beijinho para ti, obrigado pelo teu carinho, sempre pela tua amizade. E pronto, ele que faz os seus bailariques, é 34 anos de canções, sempre andou nesta vida, este bichinho, um bocadinho também da música, cada um ao seu estilo. Um grande beijinho para ti, obrigado pelas tuas palavras. Vamos lá então? Vamos sim, e vamos ao Carlos Costa, que diz: miúda, passa um tema para ti. Com um grande beijinho da minha parte, não vou dizer qual o tema porque confio em ti. Confia. Um beijinho então para ti, Carlitos. Uma boa continuação. Já cá volto para continuar com a sua participação. Um beijinho.

0: E foi então o tema, este tema que nos veio então com a participação de Carlos Costa. Ele que diz que eu que acerto sempre. Pois é, eu acerto, não é? Só não acerto no Euromilhões, mas não faz mal. Carlitos, um grande, grande beijinho. É verdade, é que o tempo a gente vão se habituando também aos ouvintes e vamos aprendendo um bocadinho também o seu gosto musical, não é? E olha, quando às vezes não dá certo, eles ouvem, ficam a gostar e curtem. Olá, olá!
1: Olá, então, bom dia, menina Nanda. Pois é, isto é como eu digo, tu andas mesmo a trocar as voltas, mas já vi que estás aqui a entrar no lugar do Miguel. Não sei se tens tempo ou não para passar o meu som. Mas pronto, caso tenhas ou não, fico para outro dia ou fico para ti. Aqui vai então a minha participação. A música chama-se Resilience e é isso mesmo que nós somos, pessoas resilientes, guerreiras e muito lutadoras. Beijinho, uma boa emissão e um resto de uma boa semana a todos. Beijoquinhas.
0: Um beijinho enorme, Soninha, para ti. Vamos lá ficar então com o tema que ela me pediu.

isso mesmo. E o tema, eu estava então aqui ao telefone, até me passou aqui que não vi. Soninho, um grande obrigado, uma beijoca. Paulo Silva, que veio também deste lado e que diz: olá, leitora Nanda, podia passar para si Ana Duarte de Bagar. É o seu novo trabalho, não sei se já tinha passado ou não, mas vai para si. Obrigada então, Paulo, um grande beijinho e vamos lá. Não, por acaso não tinha passado, vamos lá ficar com Ana Duarte. Devagar, devagarinho, não é? Até já.

0: E foi então a participação que nos veio de Paulo Silva, que foi para mim e com Ana Duarte. Então obrigado, Paulo, um beijinho para todos vocês que participaram, uma beijoca, uma boa continuação. E amanhã aqui estarei, mas amanhã estarei aqui consigo, é? Amanhã é quinta, não é? Amanhã estarei aqui consigo pelas 20 horas de Luxemburgo, 19 horas de Portugal. Estarei então aqui no horário do Tossaraiba, é verdade? Um grande beijinho então para si, uma boa continuação na companhia do locutor Miguel, ele que estará então já daqui a pouco também consigo aqui. Uma beijoca para todos vocês, uma boa continuação. Então, olha Miguel, para ti vai já o tema O Novo Amanhã, com um grande beijinho então para todos vocês. E quero mandar um grande beijinho para Maria Freitas. Maria Freitas, ela que está na minha companhia, um grande beijinho para si, muita força, muita coragem e olhe, um sorrisinho aqui na companhia da locutora Nanda, para si. Um beijinho também para Beto Mendonça, capitão Pacadinha, já amanhã passarei o novo tema. Ficholas, um grande beijinho para vocês. Então, Matrix, Amoreca, todos os nossos moderadores e locutores, o After, todos vocês, um bom trabalho, uma boa continuação na companhia da Web Rádio Portugal Online. Salinha de chat, um grande beijinho para todos vocês. Até amanhã, às 19 horas de Portugal, 20 horas do Grande Ducado. Beijinho!
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0: Para ti, Miguel, uma ótima emissão. Mais uma vez, um muito, muito obrigado pela tua troca e obrigado a todos.
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0: Rico.
1: Isso mesmo, então para ti, Miguel, foi este tema, um novo amanhã. Um beijinho a todos vocês, e agora sim, eu me vou, obrigada a todos. Miguel, para ti uma boa continuação na companhia da Web Rádio Portugal Online. Beijinho, beijinho a todos e até amanhã.

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2: Olá, vivas a todos, caros estimados ouvintes, muito boas tardes. A partir de agora vou estar aqui na companhia do Dr. Miguel Paredes, que fez aqui uma troca com o nosso colega Nanda. Era para estar às 11 na sua companhia, mas por motivos de natureza pessoal da nossa colega Nanda, fizemos aqui uma troca. Ela então fez o morar das 11 e agora vou fazer o lugar dela neste preciso momento. Boas tardes, caros estimados ouvintes, seja bem-vindo aqui à companhia da emissão do Dr. Miguel Paredes, estúdio em mais baixo, distrito de Santarém.

Todos vocês que estão do lado de fora, que acompanham-me isso através dos Audio Media Players, assim, claro, ouvinte, que tem estado na sintonia e na escuta dos colegas que já estiveram aqui no comando das suas emissões, o Dr. Anitta e o Dr. Aranda. Claro, caro estimado ouvinte, não está a estar sozinho, não vai estar, porque isto vai ser até à noite, sempre um autor diferente, duas em 2 horas. Daqui a pouco já trago aqui a divulgação do resto do programa de emissões do resto e da geração fantástica e magnífica. 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

Prata. Para todos que estão aqui na sala do chat, da Broca de todo lado, e para Cleo Anda, que esteve fantástica emissão, ela que já saiu aqui da nossa companhia, mas que vai estar nos Escuta Via Player. Um beijinho para ti, Ando, já passo música para ti. Para a Goretti, um beijinho também. Força aí, Goretti, por este o teu canito, por isso, força.

coragem para ti, amiga. Um abraço para Ironside, um abraço para o Tuguinha Boy, um abraço para Isanete e Fneto, beijinho para a Irene, beijinho para a Diva, beijinho para a Sónia, beijinho para a Lady, um abraço para o Safadinho, um abraço para o Romão, beijinho para a Tita e os demais, então, que colegas locutores que estejam lá de fora, nos escuta com o abraço da minha parte. E já sabem, podem formalizar as vossas dicas, como todos vocês sabem, lá de fora. Venham com as suas participações para o meu Messenger Facebook. Quem não as for, meu amigo, terá que me adicionar na rede social Facebook. Então, pelo Messenger, façam os pedidos por lá. Aqui na sala de chat, mais prático, entrei no meu nick privado Miguel Paredes. Tem um bonequinho aí on air antes do nick e tem umas notinhas de música. É só entrar no meu nick privado e fazer as vossas participações. Venham aí pôr a tocar a música da sua preferência. Se não já sabe, levam com as músicas que estão aqui preparadas para rolar uma atrás da outra, aqui nestas próximas 2 horas.

0: E agora, rapidamente, a música que vai para a outra banda, que esteve aqui na nossa companhia, que já saiu, mas acredito que esteja por player, como normal, para sempre praxe dos colegas locutores, passarmos sempre a primeiro tema ao locutor anterior, que nos passa a emissão. Por isso, amiga Nandita, vais ficar com os Drizabol, com esta Real Love Rodada em Segundos, para a tua fantástica emissão que estiveste aqui na nossa companhia, aí no Ducado do Luxemburgo. Um beijinho para ti e, claro, força aí na tua vida privada, tudo a correr bem. Olá.
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2: E perseguindo hoje sempre a andar música, sempre a ar, 13 horas e 11 minutos, hora portuguesa, mesmo morar da Ilha da Madeira, mas uma hora nos Açores, mais uma hora na Europa Central. A vossa companhia é o Tomiel Paredes, que vai ter às 15, aqui na emissão, que estou a comandar aqui por todos vocês. Vamos lá. Enquanto vão caindo aqui de dedicatórios, já estão aqui duas pendentes, venham demais, para começarmos depois aqui a ser uma dedicatória atrás da outra. Por isso vou passar o tema para rodar para todos os colegas locutores que de forma incansável estão aqui durante a semana a segurar as emissões, muitas vezes em detrimento de uns vão fazendo outros, e é vai especificamente para todos vocês que todos vão sempre assegurando aqui. Espero que a nossa rádio tenha sempre vida, tenha sempre saúde e continue sempre aqui a fazer companhia a todos os ouvintes. Para todos os colegas locutores, vai rodar em segundos na voz do Roscoe Martínez com este Neon Moonlight, música lançada no mundo discográfico internacional em 1994. Rodada em segundos, vamos lá.
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0: depois de escutarmos o Roscoe Martin com esta New Bond Light, que vai para todos os colegas locutores que fazem sempre de forma regular as suas emissões, aqui em emissões, esteja aqui só a Greta e o Ressan presentes, mas estão muitos colegas lá de fora na escuta, e vai para todos vocês então este tema. O próximo par de dar é para todos os moderadores aqui da sala da Chave da Rádio Portugal online. Os que estão aqui presentes, ora, é a Irene e o Tuguinha. E os que estão lá de fora também, que estão, também fazem parte da moderação da sala Chave Web Rádio Portugal. Lá vai rolar o próximo tema em segundos e depois de seguida vem então as participações. Com o Inner Street Country Club, com este tema Caribbean Blue, rodado em segundos. Caribbean Queen, assim está correto o título da música que vai rodar já a seguir.
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2: Verdade, caro estimado ouvinte, está na sintonia e escuta do Rádio Portugal Online, uma rádio que interliga você ouvindo ao mundo pela internet 24 horas por dia, a rádio da sua companhia, a rádio da sua preferência, como diz o slogan, a rádio dos afetos. Hoje então as participações, aqui a rodar já de seguida já estão três participações pendentes. Vamos então à primeira, como sempre, aqui o nosso estimado ouvinte, como sempre ha sido das minhas emissões e também de todos os locutores da rádio. Um grande abraço, boas tardes, Beto Mendonça.
3: Olá, olá, boa tarde. Boa tarde, o nosso amigo locutor Miguel. Miguel tem uma feliz abençoada tarde de quarta-feira, com uma ótima semana. Votos da boa missão. Assim também quero aqui agradecer a nossa amiga doutora Nanda pela linda emissão. Muito obrigado, Nanda. Um grande beijinho para si. E assim, amigo Miguel, quando for possível, passei um tema para dedicar um amor à Anitta, com um grande beijinho para ela. Está a ficar um tema de gosto e continuação de uma boa missão. E assim também quero dar um grande beijinho para a minha querida maninha Maria Freitas, que se encontra na tua companhia, Miguel. Um grande beijinho para ti, maninha, e tudo a culpa melhor. E muito obrigado, Miguel. Um grande abraço para ti. O Pancadinhas, o Rico Iglesias, já está ligado à telefonia. Rico Iglesias, está aqui o Miguel Paredes, anda, joga-te. Obrigado, Miguel. Um grande abraço. Fui na escuta.
2: Um grande abraço, amigo Beto Mendonça. Cá estou aqui toda a vossa companhia. Semana anterior não foi possível estar aqui em missões, mas consegui agora. Ontem também tive um percalço a nível profissional, também não foi possível estar aqui de manhã. É sim, estão só condições da vida, mas logicamente que os colegas que têm feito o meu lugar, da minha parte, um grande agradecimento para os colegas que estão a executar as emissões que estavam programadas para mim. E vamos lá prosseguir então com a tua participação, que pediste então um contacto mais que tudo a nossa doutora Anitta, e também para os que demais estão na escuta da emissão da tua parte, com um grande abraço. Vamos escutar aqui um tema que foi lançado em 1984, na voz de Nick Kershaw, Old It Be Good, a rodada em segundos. Vamos lá.

0: Olá, sei para andar, sem parar, isto feito a música de medo tocar a segundo dos aqui dos Nick Cashel, se está correto, o Limpy Wood, que foi permitido a participação do meu grande e nosso estimado amigo Pepe Mendonça. Já seguimos para a próxima participação, agora sim, do seu grande amigo, o nosso, o Pancadinhas. Hoje vos está a dizer o Pancadinhas, boas tardes, Pancadinhas.
1: Boa tarde, Miguel Paredes. Mas é que o homem da telefoneia, o Pancadinhas. Um feliz quarta-feira para si e para mim desse lado. Uma boa missão.
0: Obrigada.
1: Cá nem te tiveste amanhã, nada também acabou agora. Agradecer lutores de ontem e lutoras. Então, tem para a malta da telefoneia, assim, pô, vai, está chegando a meio da lata, com os de calor, com os vai estar a 35. Vai, de 35 aqui. Grande abraço, vamos a este lado. Fala aqui o capitão Pancadinhas, que mandou o bairro conhecido Rico Inglesa. Abraço!
0: Um grande abraço para Gadilha, saudadeira para si também, que tudo a funcionar da melhor maneira e quando você quer que esteja, quer que encontre, é grande amigo, também já também começar a ser grande assíduo ouvinte aqui da nossa companhia. Pancadinhas, vais ficar já a seguida com o tema que vou escolher entre todos, dos Tears for Fears, com este Break It Down Again. Na verdade, em segundos, lembro da participação do Pancadinhas para todos nós, da nossa parte, um grande abraço, obrigado.
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2: E vamos prosseguindo sempre com música atrás da outra, a rodar sem parar. E estou cá para pôr música a tocar e vamos lá prosseguindo. Todos vocês a fazerem companhia, se custa, mas é, somos poucos, mas somos bons. E por isso o próximo tema vai para os resistentes aqui da sala que estão a fazer companhia aqui à tarde. Era o site, o Guia Boy, Irene, nossa moderadora, Puto Reguila, que se juntou a nós já alguns bons minutos. Agora sejas bem-vindo, Lenny, o Safadinho, o Romão e Tita. Para vocês que estão aí com a grande resistência a fazer companhia, os demais que estão lá de fora, vai rodar o próximo tema e já regresso para mais participações que estão aqui pendentes. Vamos ficar com este próximo tema que roda em segundos de Jean-Michel Jarre com Popcorn, um tema instrumental que de minha eleição me faz companhia nas viagens de longo curso. Lá, partilho com vocês.
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0: E vais conseguir sempre rolar música a tocar este som de reggaeton que vem para todos que fazem companhia aqui na sala de chat Web Rap Portugal online, todos os assistentes. Vamos já prosseguir então com mais participações dedicatórias que estão aqui já a esperar algum tempo. Vamos então já seguir então próximo envolvimento da minha grande amiga Graça Silva. Com um beijinho para ti, linda, e vamos gostar que tens para me dizer aqui na emissão.
1: Miguel, beijinhos para ti. Olha,
0: Beijinhos.
1: desejar uma boa missão. Estou na tua escuta, aliás, estou na vossa escuta. Ouvi a Nandita, quero agradecer à Nandita a sua lindíssima missão. E um tema para ela, tua escuta, e para ti também, para a tua lindíssima missão que estás a fazer. Como sei, só tu sabes fazer. E beijinhos a todos, especialmente a Maninha Anitta, Beto Mendonça, Maria Freitas e Patricinhas. A todos já os conheço há muito tempo. E bom, então vá, beijinhos para todos vocês da RPO e boa missão e força na realidade. Beijinhos, uma feliz quarta-feira e sejam felizes, façam bem felizes. Beijinhos e da graça de Silva, Açores.
0: Minha grande amiga Graça Silva, que já esteve aqui, já fez parte aqui da nossa equipa Autores, um grande beijinho para ti, Graça Silva, com um beijinho de coração, saudinha para ti. Obrigado pela tua participação e também por esta surpresa, já há um bom tempo que não te vi aqui participar na minha emissão, por isso, da minha parte, um grande agradecimento para ti. Obrigado, linda, muita força e, claro, também não esquece que foste tu que me trouxeste aqui para esta rádio. Por isso, vá também sempre, que é um beijinho grande para ti, com muita alegria, paz e sua. Agora vais ficar aqui na voz de Shakira, com o tema Addicted to You, dos êxitos recentes da Shakira, que vai lá em segundos, para a tua dedicatória, para todos os que mencionaste aí. Vá lá.
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ficámos com este tema que terminou de tocar alguns segundos preveniente da participação da minha grande amiga Graça Silva, que ficou para o Beto, para a Maria Brito e para os que demais já venceram na dedicatória. E então escolhi para a sua participação o tema de Shakira, com o tema Addicted to You. Condição deste preciso momento, 13 horas e 47 minutos, hora portuguesa, mesmo horário na Ilha da Madeira, mais uma hora nos Açores, mais uma hora na Europa Central.

conseguir já sair da cobrança de participação, provavelmente da minha colega, a doutora Anitta, que está na escuta da emissão via Play, e logicamente a trabalhar, por isso ela escreveu aqui como dedicatória: Amigo Miguel Paredes, quando puderes, coloquei um som limpo para o meu mais que tudo, o amor da minha vida, com muitos beijinhos. Por isso, para a participação da minha colega, a doutora Anitta, para o seu mais que tudo, vou escolher para rodar em segundos. Tema aqui certamente que vai ser dobrado, presumivelmente, dos dois.

0: Vamos já ter para a música em português, então para a dedicatória da Anitta, que para o Beto, a nossa comum também, carinhas. Que vou rodar este tema 7 hoje, porque não esqueci, a rodar 20 segundos, vamos lá.
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0: Acabamos com este tema clássico em português, Sexo e Religião, para quem não esquecia, pedido da nossa locutora Anitta, que pediu este tema para dedicar ao seu baixo tudo, o nosso estimado amigo Beto Mendonça. Aqui mais um pedido pendente, aliás, estão aqui mais alguns pendentes, estou aqui só a resolver aqui um problema. É um ligeirinho problema técnico que estou aqui a resolver, por isso, enquanto vou resolvendo, para depois poder continuar com as participações. Vou para rodar agora o próximo tema, já de seguida, para todos vocês que acompanham a emissão, todos os que estão aí mesmo do lado de fora, na escuta, sempre um grande abraço por estarem desse lado a fazerem-me companhia. Por isso, ponho a rodar para todos os que estão lá de fora e para os que estão aí na voz dos Phil Collins com este Another Day in Paradise, a rodar em segundos. Vamos lá.
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Vamos prosseguindo sempre a rodar música sem parar, praticamente, e esta primeira hora de emissão concluída a extingirmos praticamente as 14 horas da hora portuguesa, mesmo horário na Ilha da Madeira, menos uma hora nos Açores, mais uma hora na Europa Central. Juntou-se a nós aqui na sala de chat do Eurocrat Portugal Live, nosso ouvinte Fábio 4567. Seja bem-vindo aqui à emissão do Daniel Paredes, aqui na Eurocrat Portugal Online. E já sabem, caros amigos, que dentro de uma hora, sensivelmente, mais coisa menos coisa, pois vou ficar na companhia do meu grande colega, o doutor Virtual, que é o que depois vai estar aqui, se não houver nenhum inconveniente, estarei o que estará aqui na nossa companhia. Depois, já sabem que até à noite ainda muita.

0: Vamos continuar com mais participações. A próxima pergunta da minha colega doutora Anita, que veio aqui ao meu privado fazer mais uma participação, que escreveu assim: amigo Miguel Paredes, passei um tema para dedicar à minha cunhada, a Maria Freitas, com muitos beijinhos, com muito carinho. Amiga Anita, vou escolher para a tua participação, para a tua dedicatória, música para a cunhada Maria Freitas. Espero que seja o tema aqui, por exemplo, aqui do. É um tema jeito bonito para a senhora Maria Freitas. Vou escolher aqui dentro de segundos. Caribe. Vamos ficar com os. É, com a senhora Enya. Com a Enya que vai cantar Anwar e Zerlene. Vamos lá.
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0: com a próxima participação que vai rolar em segundo. Vamos lá sempre. Então, vamos prosseguir já a seguir com o próximo tema que vai para aqui da nossa ouvinte, Cidade Carvalho, que está na escuta via player, que escreve assim como dedicatória: amigo, podes passar o tema de Nel Sedak com o tema O Carol, na voz de Nel Sedak com o tema O Carol, para mim, para ti, para a Fofinha. E Elizabeth Monsanto com beijinhos. Ela está com dificuldades na escuta, mas pronto, vou passar a dedicatória porque tem aqui pessoas mencionadas, então assim fica já a dedicatória passada. Por isso, amiga Cidália, sei que estás com dificuldades, acredito que vais conseguir recompor isso. E a música vai passar o que tu pedistes, vai rolar 20 segundos.
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0: Sempre percebo com dedicatórias uma atrás das outras e música também, e próximo vamos escutar já a seguir para o nosso sistema de Beto Mendonça. Vivas, Beto, mais uma vez.
1: Olá, novamente, Miguel. Miguel, já tinha deixado aqui uma mensagem, mas não foi possível enviar.
0: Não tem
1: E então,
0: mal.
1: Miguel, novamente, se consegues me achar esse tema,
0: Está pronto.
1: essa mensagem para dedicar à minha querida meninha, com um grande beijinho, meninha, no teu coração, para a Maria Freitas, que está na tua companhia, Miguel. Um grande beijinho, meninha, aguenta o teu coração quando ouvires esta que tenho aqui, que sou o Miguel, consegui baixar.
0: Tá,
1: Miguel,
0: tá
1: também muito
0: funcional.
1: obrigado, continuando uma boa missão. Eu quero mandar aqui um grande abraço ao capitão mais conhecido, Rick Iglesias. Rick Iglesias, grandes jogos. Cuidado aí com as latinhas, é um bom trabalho desse lado, que hoje é 35. Já vou beber mais uma aguinha, que isto tudo não está para brincadeiras não. Muito obrigado, Miguel. Continuamos de uma boa missão e um grande beijinho, maninha. Na tua coração, maninha. Gosto muito de ti. Beijinhos, obrigado, Miguel. Um grande abraço. Fui, na escuta.
0: Em aperto, mais uma vez, muito obrigado por mais uma fantástica participação, amigo Beto Mendonça, com tudo bom para ti e para todos os que mencionaste aí na tua dedicatória. Vai também com um grande abraço aí para todas as pessoas que estão na escuta da emissão, por dentro aí que tive o chegamento do teu convite e da tua partilha. Como da minha parte, sempre um grande obrigado. Vamos escutar então o tema que tu me pediste, esta vez te pediste um tema bem exclusivo, com o Mantive a Fé. Mantive a Fé, que é o artista vai cantar com o tema O Senhor é meu pastor e nada me faltará. Vamos escutar dentro de segundos, vamos lá.
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3: No princípio, Deus criou os céus e também a terra. Versículo 2. E a terra estava informe e vazia. E as trevas, elas cobriram o abismo. E o Espírito de Deus sobre as águas. E Deus disse: faça-se a luz, e a luz foi feita. O Senhor é o meu pastor, e nada me faltará. Em verdes campos ele me faz repousar. Conduz-me às águas refrescantes. Restaura as forças da minha alma. Por caminhos retos ele me leva, por amor ao seu nome. Ainda que eu atravesse pelo vale da sombra da morte, não temerei mal algum, porque Deus está comigo. Um dia, ouvi uma voz. É difícil explicar, mas foi como se estivesse saindo de dentro de mim. Mas eu pude ouvir tão claro quanto ouço você agora.
4: E o que a voz dizia?
3: Essa voz me levou para um lugar onde eu achei o livro, enterrado em escombros. A voz me disse para levar o livro para o oeste. Me disse que um caminho seria construído para mim, que eu seria levado para um lugar onde o livro estaria seguro. Disse que eu seria protegido contra qualquer um ou qualquer coisa que cruzasse meu caminho. E eu estou caminhando até hoje.
4: E você fez tudo isso porque uma voz na sua cabeça mandou?
3: É, eu fiz. Eu sei o que ouvi. Sei o que ouço. Sei que não sou louco. seguido.

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0: Sempre muito gratificante ouvir estes bonitos temas que rola aqui na emissão. Este tema muito fantástico e tem muita força para quem gosta de sentir a força de Deus, como eu e o Beto e demais pessoas que gostam. Logicamente que é agradável e saudável ouvir estes temas. Por isso, força aí, Deus no comando, para todos que estão aí a fazer companhia. Força aí para o grande Beto que participou e também para os que demais estão aí a fazer companhia nesta emissão. Da minha parte, sempre um grande orgulho e honra. Isso ainda vai, claro que vai prosseguir, conto com mais música a rodar, 14 horas e 16 minutos, hora portuguesa, mesmo morar na Ilha da Madeira, menos uma hora nos Açores, mais uma hora na Europa Central. O Camilo Pérez vai até às 15 aqui na sua companhia, com música a rodar, próxima a tocar aqui na Rock Online, na voz de Tina Turner. Simple the Best. Este tema vai direitinho para todos aqueles que até agora já participaram nesta emissão. Com um grande abraço da minha parte. Vamos lá.
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Sim, depois termos ficado então com este tema de Karol G da parte da Magda Matias, mais um tema desta feita da Juliana Pereira, ela que veio então até mim, e queria dedicar esta música ao locutor Jorne, que é um grande amigo, para a Magda, família Ana Vieira, Nelo, Luís, Gisela e Paulinha e restantes amigos. Obrigada, Ju, então, pela tua participação, e ela enviou-me o tema Brilha e Baila. É isso mesmo.

0: E foi assim, Baila e Brilha, o tema então que nos foi enviado pela Juliana Pereira. E agora, bora, já estamos na escuta de mais um tema, Matai, o que tu dás. Tema esse que foi enviado também pela Magda. Magda, diga de sua justiça.
1: Eu gostaria também de dedicar mais uma bem especial, para aquela pessoa que mora aqui no meu coração. Não sei se ela está a ouvir, mas para que todo o casal sinta a mesma vibração de amor. Que deixe o ego do lado e que aceitem o amor. Parem com o orgulho que destrói o seu relacionamento. Que eu estou a desejar esta música para todos os ouvintes, todos os casais, todos os homens e mulheres que estão numa relação.
0: Obrigada, obrigada Magda, então, pela tua participação. Luís Pedro, toma coragem. Bora lá, é isso mesmo, Matai, o que tu me dás.

E assim, depois de termos ficado com o tema de Matai, o que dás, já estamos na escuta de Michael Bublé. Tema esse que me chegou então da parte do nosso amigo Luís Pedro. Olá, boa noite, aquele abraço então para ti. E ele diz-me: boa noite, António, se possível passe esta música dedicado a todos que sentem a falta de uma... a falta de casa. E um beijinho às meninas. Luís Pedro, aquele abraço para ti, Michael Bublé, Home.

E assim, depois de termos ficado com este tema de Michael Bublé, Home, da parte do nosso amigo Luís Pedro, já estamos, Lady, já estamos, não, queria dizer, já estamos na escuta, Lady of My Heart, é isso mesmo, já estou a comer metade das palavras, porque eu tinha começado a jantar e então o servidor restabeleceu a conexão. Claro está, em primeiro lugar estão vocês, porque vocês assim o merecem. Bora lá, Lady of My Heart, amor é disco.

E é isso mesmo, e agora vamos ficar com este tema que me chegou da parte do nosso amigo Prince. Ele diz-me: olá Jordan, boa noite amigo e boa emissão. Gostava que passasses este tema que ofereço a todos com amizade. Obrigado e um mega abraço. Um abraço também para ti, amigo Prince, e ficamos até na escuta de Ivo Lucas, Senhora de Si, com a participação de Carolina Deslandes.

E assim, depois de termos ficado com o Ivo Lucas, senhora de si, da parte do nosso amigo Prince, já estamos na escuta, é de Laura Pausini. Este é um tema que me foi então sugerido pela nossa moderadora Polícia, ela que veio até mim e diz-me: podes passar Laura Pausini, la mia banda suona il rock, qual ela dedica então para todo o vasto auditório. La mia banda suona il rock, da parte da Polícia para todos. E um beijinho também para a Margarida.

0: Bem, sim, depois de termos ficado com este lindo tema de Laura Pausini, a minha banda Sona Rock, da parte então da nossa polícia, que dedicava para o vasto auditório. De seguida ficamos já num alinhamento de língua portuguesa, os 10 mandamentos do amor, tema esse que eu escolhi para a participação de quem? Quem é? Quem é que anda por aí?
1: Olá, olá, boa tarde, amiga Tony Jordan. Amiga Tony Jordan, tenho uma feliz e abençoada tarde de quarta-feira, com votos de uma boa missão. E está a falhar aqui qualquer coisa. Já ando aqui todo baralhado, aqui a mãe dele lá tem. Aqui a rádio foi um pouco abaixo. Eu não sei quem é que teve depois do Miguel, porque sempre experimentei, agora é que vi que a rádio já voltou normal. Não sei se teve alguém antes de você, mas assim quero agradecer ao Miguel pela linda emissão. E partir daí, como assim falei, não é? Amiga Tony Jordan, quando for possível, uma músicazinha ao seu gosto para dedicar meu amor à Anitta, com um grande beijinho para ela, um grande abraço para si, e também para partilhar para todos, para todos nós estamos aqui na sua companhia. Um grande abraço e continuação mãe, de uma boa missão. O Rico Iglesias, olha lá, tenhas, já estou aqui a falar magago, que lá tenhas. Muito obrigado, Tony Jordan. Fui na escuta.
0: Pois é, e foi assim então o nosso Beto Mendonça, ele que anda ali de volta das suas latinhas de água enlatada. Bora lá, 10 mandamentos do amor.

Foi assim então o tema acabado de passar da parte do nosso Beto Mendonça. De seguida, mais um pedido, uma dedicatória desta feita do nosso amigo Luís Pedro. E ele veio até mim e diz-me se der gostaria de dedicar esta música para a Magda. Um beijinho especial para uma pessoa especial. Obrigado a Luís Pedro então pela tua dedicatória. Magda, então aqui está. Dama com Buba Espinho, Casa.

casa. Então uma dedicatória do Luís Pedro para a Magda, com um beijinho especial para essa pessoa especial que ela é. Peço perdão. De seguida ficamos com mais uma participação, desta feita de Margarida. Ela que veio até mim e diz-me: boa noite, Jorn, boa emissão. Podes passar este tema para a polícia, com beijinhos. Passar, passo. E aqui está ele. Traíste-me sem pensar. Oh, vida, está lindo.

Foi assim este tema, traíste-me sem pensar da parte da Margarida, o qual ela dedicava para a polícia. Ela lá sabe o porquê da música. E agora de seguida ficamos com este tema que vem da parte da locutora Anita e ela diz-me quando possível e se escolhe um tema a teu gosto para o meu amor com beijinhos. Bora lá, então na sequência daquilo que o Beto nos disse que andava de volta lá da água enlatada. Ai que calor na adega para ti, Beto, do teu amor, Anita. Desculpa de interromper, mas é assim, não aceito mais pedidos por esta emissão, tá bom?

0: E foi assim, então o DJ Tony a passar por aqui com um ai que calor na adega da parte da Anitta para o seu amor, o Beto. E agora Gustavo Lima com Luís Fonsi. Esta é para eu me defender, não tenho que o fazer, mas sim, tenho, como estavam a falar ali, que diz quem trai uma vez, trai sempre, às vezes não é um erro que todos podem cometer, certo? Com isso eu não estou a defender ninguém, mas eu não sou vagabundo. Bora lá, Gustavo Lima. Um abraço vai para o Chuchu, que está no telemóvel. Para o Abdalá, também aquele abraço. O Belo também se juntou a nós. E o António, foram um dos últimos que aqui se juntaram a nós. Já com um pouquinho de atraso para alguns, mas melhor tarde que nunca. Gustavo Lima, Luís Fonsi, vagabundo. E eu não sou...
1: Para, segura. Tem cerveja aí?
2: Tem!
1: E tá gelada?
2: Ah.

foi assim também o Gustavo Lima. Este tema foi para mim, de mim, para mim. Compartilhando então com vocês. E eu não sei, vagabundo. De seguida ficamos então com este tema que ainda há pouco ouvi, então resolvi passar agora. La mujer que soy. Eu no fundo também sou aqui a dona do lar, não é? Sou o homem, sou a dona. Por isso também discuto comigo e perco sempre a discussão. Enfim, quem se juntou a nós também foi o Jacinto. Aquele abraço para ti, Jacinto, e obrigada pela tua companhia. Bora lá ficar então na escuta deste tema lindíssimo, que é da Latina Melody, La Mujer Que Soy. Dana, assim também, um abraço, um beijinho.

Pues sí, este lindo tema, La Mujer Que Soy. É isso mesmo. E agora vamos passar então ao penúltimo tema da noite, que depois terei que passar a missão para o nosso locutor Marco, ele que já está por ali, já prontinho então para vos poder entreter mais duas horinhas. Bora, é isso mesmo. E o tema é Lucenzo e Limoncello, tema este que vai então para todos vocês, mas em especial para o nosso locutor Marco, já também uma boa emissão. E nada melhor que um limoncello depois da refeição, certo? É isso mesmo, Marco, aquele abraço.

E foi assim, Lucenzo com Limoncello, tema para todos vocês e claro, em especial para o nosso locutor Marco, ele que já se encontra aqui prontinho na nossa companhia e que irá então suceder à minha missão, ele que vos irá proporcionar mais duas horinhas de bom entretenimento com excelentes temas musicais. Da minha parte, como diz Rui Bandeira, vou embora, vou feliz, mas marcamos encontro, então, no sábado de manhã, a partir das 8 horas de Portugal Continental até às 11, ou seja, 3 horinhas na vossa companhia, vamos fazer o despertar aqui da Portugal Online. Muito obrigado a todos vocês por terem estado aqui na minha companhia, bons motivos para continuarem, claro que sim, com o Marco. Da minha parte, resta-me desejar-vos uma boa noite, resta-me uma boa semana. Até sábado, se Deus quiser. Beijinhos e abraços. Cada um recebe o que quiser. Se quiserem os dois, ficam mais aconchegadinhos. Fui. Até sábado. Beijão.

Opa, opa! É isso aí pessoal, olá, muito boa noite a todos vocês. Pois é, sou o Marco e vou ficar aqui duas horinhas a fazer-vos companhia. Antes de mais, quero mandar um grande abraço ali para o locutor Jorne, ele que acabou de fazer uma excelente emissão. Para ti, um grande abraço e um bom

E é isso aí, pessoal. Pois é, começando por cumprimentar todo o pessoal que se encontra aqui na nossa salinha de chat. Miguel Paredes, um grande abraço. Irosai, de partida também um grande abraço. Ana, boa noite. Tuguinha Boy, partida também um grande abraço. António, abraço. João, partida também um grande abraço. Tama, beijinho. Abdelancha, esqueci, um grande abraço. É isso e começamos agora. Somos nós, Rádio Portugal Online. Lembrando aí todos os nossos ouvintes, quem quiser fazer um pedido musical, basta clicar no meu nick que eu irei ter convosco ao vosso privado. Até lá, vamos curtir aqui música calminha para todos vocês. Quero deixar um grande beijinho mais uma vez para a Maria Goretti. Para o Ruben, para a Karina, Maria José, para todos os madeirenses que ouvem a Rádio Portugal Online. Uma boa noite para todos vocês e uma boa escuta.

E é isso, pessoal. Pois é, Vou deixar aqui também boa noite ali para o Ninja. Deixo também o meu beijinho para a nossa locutora Cetara. Boa noite, sejam todos muito bem-vindos aqui à Rádio Portugal Online. E vamos então ficar já na sequência com este belíssimo tema que vai para todos vocês que ouvem a Rádio Portugal Online através de outras plataformas. Espero que gostem. Bora lá.

E é isso aí, pessoal. Mais uma vez, boa noite. Lembrando aí a todos os nossos ouvintes, quem quiser participar na minha emissão, basta clicar no meu nick, que eu irei ter convosco ao vosso privado. Para você que ouve a Rádio Portugal Online através de outras plataformas, se quiser deixar aqui uma mensagem de voz ou participar na minha emissão, basta adicionar 937-406-227. Venha até mim e faça o seu pedido. Faça com o Ruben. Um grande beijinho também para a Karina.

o Ruben. O Ruben que veio ter comigo e disse-me o seguinte: Marco, dá para passar aí um tema à tua escolha para todos os ouvintes da Rádio Portugal Online e também para nós aqui que estamos na tua sintonia. Ruben, da minha parte, muito obrigado. Um grande abraço para ti. E então, para a tua participação, eu escolhi este tema aqui. Eu não digo o tema que é porque eu não sei falar inglês, mas é um excelente tema. Alliance Morissette, Guardian.

E vamos lá, e para a participação do Ruben, não é? Para agradecer a sua participação, eu escolhi este tema aqui para todos vocês aí. Espero que vocês gostem.

E é isso aí, pessoal. Pois é, vamos então ficar com mais uma participação que chegou da parte da nossa Cetara. E a nossa locutora Star, não é, que pede este tema para mim com os votos de uma boa emissão e também para todos os nossos ouvintes. Star, muito obrigada pela tua participação, um grande beijinho para ti. Uma boa noite aí para todos vocês. E vamos então ficar com a música que a Star enviou. Bora lá.

E quero também aproveitar para deixar um grande beijinho para a Judite. The frequency of my... Agora sim, vamos ficar com este tema para a nossa locutora citar com um grande beijinho.

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E é isso, pessoal. Pois é, espertas vão gostar. E já na sequência vamos chegar com este belíssimo tema. E este tema eu vou dedicar para a Maria Goretti. Quero que saibas que estarei sempre ao teu lado.

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Pois é, espero que estejam todos a gostar. Um pouco diferente, hoje é música bem calminha. E vamos então ficar já na sequência com este belíssimo tema que dedico para todos que estão na escuta. Bora lá.

Deve ser de efeito do eclipse. Parece que o pessoal foi todo dormir ou está todo com sono. Pois é, a música também não ajuda. Boa noite a todos vocês que se encontram a escutar a Rádio Portugal Online. Somos nós, Portugal Online.

Opa! E é isso, pessoal. Pois é. Então eu vou ficando por aqui. Espero que tenham gostado estas duas horas que passaram aqui na minha companhia. Não só na minha companhia, como na companhia de toda a staff da Rádio Portugal Online. Me despedindo ali da nossa salinha de chat. Somos poucos. Estamos sossegadinhos. Isso é que eu gosto. Quero deixar um grande abraço para o Miguel Paredes. Um grande beijinho para a nossa locutora Bina. Um grande abraço ali para o nosso Tuguinha Boy, ele que vai já tomar conta dos comandos da Rádio Portugal Online. Deixa também um grande abraço ali para o Puto Reguila. Uma santa e paz noite aí para todos vocês. Para todos vocês que ouviram a Rádio Portugal Online através de outras plataformas, uma boa noite. Se você está de férias, umas boas férias. Se está a trabalhar, olha, temos que vergar a mola assim como eu amanhã de manhã. Somos nós, somos Rádio Portugal Online.

E é isso aí, pessoal. Pois é, pois é. Vamos então ficar aqui com o meu último tema. E este tema então vou dedicar a todos vocês. Para todos vocês, com uma santa e feliz noite. Que tudo bom se realize na sua vida. Seja feliz, faça alguém feliz. Menos drama e mais amor. Fui, até amanhã, se Deus quiser.

Muito obrigada! Obrigada, meus amores. Toda reverência. Deus abençoe.